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0: Brasilzão. Que honra demais poder estar aqui, viu?
1: Você tá doido.
0: Obrigado, gente. Obrigado.

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3: Olá, ouvinte, tudo bem? Eu sou o Cadu Reis, repórter da Rede de Notícias Acaerte. E nesta semana vamos ouvir o presidente do Conselho Regional de Contabilidade de Santa Catarina, Lessir dos Passos Guise. O CRC registra, orienta, disciplina e fiscaliza o exercício da profissão contábil no estado. Como funciona este trabalho, presidente?
4: O Conselho Regional de Contabilidade, nós somos aí em 42 conselheiros, né? Espalhados aí por todo o estado de Santa Catarina, onde cada um presta um serviço voluntário. Então, sempre trabalhando em prol do profissional da contabilidade, né? O registro, a fiscalização, a educação continuada, preparando o profissional da contabilidade no dia a dia. Hoje somos praticamente 24 mil profissionais da contabilidade e também 6 mil organizações contábeis em todo o estado de Santa Catarina.
3: Sediado em Florianópolis, o Conselho Regional de Contabilidade possui uma estrutura com 7 subsedes, além de delegacias espalhadas pelo estado. Quais serviços são oferecidos nestas unidades, presidente?
4: Nas nossas subsedes espalhadas nos estados, elas têm praticamente todo o serviço que é oferecido na sede em Florianópolis, onde temos ali um próprio fiscal e o auxiliar administrativo que presta todos os esclarecimentos, todas as informações. Já nas delegacias, são mais delegacias de representação, aonde temos lá o delegado, que ele está disponível para toda a região que ele representa, podendo representar o Conselho Regional de Contabilidade naquilo que toca na sua região.
3: Presidente, de que forma o CRC tem atuado para preparar os profissionais catarinenses para as mudanças geradas pela reforma tributária?
4: A gente já vem debatendo desde o início do ano, com vários treinamentos, procurando profissionais que estejam bem adiantados na matéria. Já tivemos aí várias palestras com profissionais aí a nível nacional, assim como a gente está preparando um grande evento também daqui para frente, né? Fazer essas reuniões regionais, então com palestrantes que possam vir e dar sua contribuição de forma prática, para que ninguém tenha surpresas com esse novo impacto da reforma tributária que já está em fase de implementação, já de testes e tudo, né? Já estamos trabalhando com muita afinco nisso e vamos intensificar cada vez mais, porque o nosso papel é que o profissional da contabilidade, ele esteja muito bem preparado para passar tanto para o contribuinte quanto para os empresários, como vem a reforma tributária, para que o empresário também não tenha nenhuma surpresa assim que ela for implementada em definitivo, que vai ser a partir de 1º de janeiro de 2027.
3: Este é o presidente do Conselho Regional de Contabilidade de Santa Catarina, Lessir dos Passos Guise. Ficamos por aqui com o Minuto de Santa Catarina desta semana. Até logo!

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Chegando o Adriano Franco na área para ficar na sua companhia. A partir de agora, a gente volta do tempo para voltar do tempo para lembrar de momentos, de pessoas que marcaram a nossa história, porque você vai ouvir muita música realmente lá do fundo do baú, quando tudo era diferente do que você hoje está vendo com seus olhos. É bom, né? A gente lembra de tantas coisas boas. Tá certo que nesse pacote sempre vão existir alguns momentos de tristeza, de dor, mas que possa fazer com que você tenha esperança de que um dia você vai voltar a ser feliz como talvez você era antes. Esse é o propósito do Baú da Menina, trazer no caso aquilo que foi destaque há muito tempo atrás, de volta no presente. E sem você, não faz sentido eu estar aqui ao vivo, tá? Eu quero muito que você participe, que você mande sua mensagem. Eu vi que ali fora tá bem frio, mas o mais importante é que você esteja comigo nessas próximas duas horas aqui na Menina. Mandando seu bom dia, o seu recado no 2102-6515. Fique à vontade, pode mandar em texto, em áudio, que eu tô por aqui para atender você, tá? Se eu não conseguir te atender de forma rápida, a gente sempre, né, prepara, no caso, a solicitação sua para tocar na próxima edição do Baú, que agora está ao vivo somente aos domingos, das 6 às 8 horas, para que esta edição ela se torne ainda mais especial, tá bom? 2102-6515, disponível para você, minha amiga, para você, meu amigo bauense. Então levante o volume do seu rádio, que está começando o programa que traz história, que traz, no caso, essência, a essência da música sertaneja. Bom dia.

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2: 6:19, bom dia.
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0: gente está voltando no tempo, trazendo aquilo que foi destaque no passado, hoje, no presente. E eu acredito que tem muitas pessoas que já estão levantando as suas mãos e dizendo presente. É, vamos trazer aqui recados em forma de áudio, em texto. Eu quero ler o seu bom dia aqui na menina.
1: Bom dia, Adriano Franco.
0: E aí?
1: Beleza?
0: Tô bem.
1: De novo, Benedito? Tá louco?
0: De novo, cara.
1: Por acorda favor. Dilma, acorda Bianca, acorda Serginho, acorda
0: Zico. Isso aí tá tudo dormindo.
1: Vamos, acorda Vadeci, Serginho.
0: Domingo, folga.
1: Toca aí. Chitãozinho, Chororó, um fio de cabelo no paletó.
0: Tá bom.
1: Valeu, bom domingão.
0: Essa é do fundo do baú, tá? Aliás, a Menina FM começou a sua programação musical com Chitãozinho e Chororó, fogão a lenha. Então, boa pedida, viu, Benedito? Um abraço pra você aí no bairro Velha. Salvador e Navegantes, toca aí Pedro Bento e Zé da Estrada, Adriano. Cavalo Baio, deixa eu procurar aqui o Cavalo Baio pra tocar, no caso, aqui pra todos em Navegantes, especialmente pro meu amigo Salvador. Esse é baúense, esse faça chuva, faça frio, não tá nem aí, né, Salvador? Tem que tá ouvindo o baú da menina, o nosso muito obrigado. Agora a gente tá com edições especiais somente aos domingos. A Márcia também é baúense, essa aqui também, essa daqui, olha, e não esquece de ninguém da família. Se tivesse cachorro e gato aqui, ela colocava o nome pra abraçar também. Um abraço lá pra ela, pra toda a família. Estão lá no braço do baú em Lhota, acompanhando o nosso baú, pedindo aqui a Morena Luxuosa. Morena Luxuosa com Porca Véia. Eu vou deixar, no caso, Rafael Luiz tocar sua música, tá? Até porque é uma música gaúcha. Um abraço aqui pro Alcino, maridão dela, o Matheus e também a Jéssica, toda a família que está por lá acompanhando a nossa programação. Oi!
2: Bom dia, Adriano.
0: Tudo bem?
2: Aqui é Lenir, do bairro Vila Itopava. Abençoada semana que se inicia a todos. Quero ouvir com Leandro Leonardo, É Por Você Que Canto. Ofereço a você, a todos os ouvintes, para Márcia do Braço do Baú e para minha amiga Isabel do Alto Baú. Um forte abraço.
0: Um forte abraço para você, Lenir, meu muito obrigado pela audiência aí na Itopava, né? O pessoal no norte do estado, não, no norte de Blumenau, acompanhando a menina. Acordaram todo mundo cedo? Vocês combinaram? Tem um grupo aí de ouvintes do baú? Oi?
3: Bom dia, Adriano Franco. Aqui é o Laércio da Velha.
0: E aí, homem?
3: Quero uma música aí, a Lua Testemunha, com os Abalas, que é...

quando eu vi, o senhor Adélcio Bach fez um churrasco para amigos. Tá certo que eu não sou amigo dele, porque se eu fosse, estaria presente no churrasco, certo? Ponto nova linha. E ali ele falando de costela que ele fez, ou seja, né? Teve as mãos dele no negócio, né? Teve a organização dele, né? E eu não fui convidado. Lugar bonito, um sítio, enfim. Mas tudo bem. Quem sabe numa próxima oportunidade, né? Ele venha criar vergonha na cara dele e me convidar para estar junto lá com a família, com os amigos, né? Mas o importante é que ele estava feliz, tá? No vídeo, ele parecia estar muito feliz. Pra fechar aqui a sequência, quero mandar um abraço pro Pedrinho, pintor do Barracão, pedindo aí uma música e oferecendo pra Miriam, a sua esposa, e diz o seguinte: estamos aqui na escuta deste maravilhoso programa. Mandar um abraço pro Newton aí, de Blumenau, é isso, né? Todo mundo acompanhando o nosso baú nas primeiras horas deste domingo. É o início de semana e nós aqui da Menina desejamos pra você que venha a ser uma semana maravilhosa.

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0: Limeira, as duas cruzes de ferro aqui no seu baú da menina. Uma ótima manhã de domingo. Bom dia, com alegria aqui na menina. Daqui a pouquinho a gente traz o Zé Mulato e o Cassiano para cantar pra gente, mas eu quero trazer agora o seu recado, seu bom dia no nosso 2102-6515. Você que está nos ouvindo desde as 6 horas, o meu muito obrigado. Manda em texto, manda em áudio a sua mensagem, queremos ouvi-los.
1: Bom dia, Adriana, aqui é a Carmen da Itapavazinha.
0: Tudo bem?
1: Gostaria de ouvir a música Mala Amarela. Ofereceu para todos os amigos do Bar Cancha Moreta, meus filhos e para o Mário. Desejando a todos um excelente domingo abençoado.
0: Vai
1: por
0: ser.
1: Deus.
0: Com certeza, Carmen.
1: Beijo, meninos da menina.
0: Valeu. Olha, só tem um menino só acordado. O resto aqui dos meninos, eu acho que estão dormindo, da menina. A Indaial nos ouvindo. Ô, gentil, cara, que bacana aí. Uma relíquia esse teu rádio aí. Coloca nas redes sociais pro pessoal que é colecionador, enfim, que aprecia, né, o que é do passado. Rapaz, que rádio lindo. Tá ouvindo o baú por ele? Fica ainda melhor, né, gentil? Um abraço pra ele lá em Indaial com a sua esposa Marlene, ouvindo o nosso baú e voltando no tempo. Mais recados, oi.
2: Bom dia, Adriano.
0: Oi.
2: É o Dinei, toca aí pra nós Lamento de Peão. Um ótimo domingo, garoto.
0: Vai ser, com certeza. Deixa eu ver se eu acho aqui o Lamento de Peão pra tocar aqui pro meu amigo o Dinei, que está acompanhando. É bauense também esse rapaz aí, impressionante. Pessoal, né, mesmo quando a gente não tá aqui, né, o pessoal acompanha o nosso baú e a gente fica muito feliz, sabe? Porque não é apenas o fato de ter um comunicador, mas o fato de ter o material sendo vinculado, que é a música, que é o principal de tudo. E você acompanha aos domingos e a gente fica muito feliz. Batata também acompanhando a menina, já me mandou aqui uma foto e me mandou um áudio também, eu quero
3: bom
0: ouvir.
3: Bom dia, Adriano. Aqui é o Batata, passando para desejar um ótimo domingo pro amigo.
0: Vai ser.
3: Se possível, toca aí a Mala Amarela. Abraço, tudo de bom.
0: Agora, se pedir a terceira vez, o galo vai cantar, como diz biblicamente. Vou ter que tocar a Mala Amarela, fazer o quê? Vou fazer o seguinte, para fechar essa sequência, o goiano e o paranaense vai cantar, no caso aqui, o Lamento de um Peão, e o Lourenço Lorival fechando com a Mala Amarela, e depois a gente volta, claro, trazendo seu bom dia, que para nós é importante.

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1: 7:03, bom dia.
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2: 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Aqui está o tempo todo com você e eu tô por aqui, Adriano Franco, vai ali, me segue, me dá aquela moral, arroba Franco Pereira, por mais que a gente tá tratando desde as 6 da manhã sobre o passado, e naquela época não se existia rede social. Hoje se tem, né? Muitos dizem que hoje as coisas são mais fáceis, né? De serem alcançadas, e naquela época era tão difícil, até mesmo, eu acredito, né? Por os intérpretes que se apresentam das 2 horas aos domingos, aqui das 6 às 8, no Baú da Menina, se tinha grandes dificuldades, né, de chegar, né, no tão desejado sucesso. Hoje tem tanta porcaria, vamos usar esse termo aí, nas redes sociais, né, em plataformas de streams, e que as pessoas usam aí uma rima, enfim, um ritmo, jogam aí nas redes e o negócio dá certo. Mas antes não, antes se tinha música, né? Se tinha melodia, se tinha essência, se tinha, no caso, mensagens que eram transmitidas através da música que faziam todo sentido para as pessoas. Mas enfim, a gente fica feliz por poder estar inseridos, no caso, nesse programa maravilhoso, que tem música boa e que tem companhia boa, que é a sua, ouvinte menina. Deixa eu trazer mais recados aqui. Fala aí, homem, então.
3: Bom dia, bom dia, bom dia, Adrianão. Vê se acha aí, o Rolando Boldrin, Vida, Vida Marvada, que era a abertura do Som Brasil, criada por ele, né? Uma homenagem para esse ícone da música brasileira aí.
2: Vai ser a próxima, tá, Tayo? Pode ficar tranquilo aí que eu já rodo pra ti.
4: Bom dia, Adriano Franco.
2: Ah,
4: tudo
2: caiu
4: bem?
2: Da cama.
4: Aqui é o Alex do Progresso, levando a esposa pra um plantão no Santo Antônio. Se possível, tocar a música Menino da Canoa, e mandar pro meu tio Gilmar Labes, conhecido como Tio Nena. Muito obrigado e um bom dia a todos.
2: Ô, Tio Nena, como é que tu consegue administrar, no caso, o Alex? Me fala. Não, porque tu é um guerreiro, né? Né, para administrar esse homem, principalmente, o José tem um lugar cativo no céu, é impressionante, porque quando o Beck perdia, ele dizia que era culpa de qualquer outra coisa, menos do Beck, né, tipo, de não estar apresentando o bom futebol, e quando o Flamengo perde, aí é o juiz, aí é o VAR, é tantas coisas, menos o próprio Flamengo, que talvez naquela noite, enfim, não apresentou um bom futebol. E para administrar esse homem, só o José mesmo. Olha, eu tenho um respeito com o Zé, né? Um abraço aí para toda a equipe da WS Máquinas, acompanhando sempre a menina. O Alex é baúense de carteirinha. Rogério Cesário, um abraço para ele, acompanhando também a gente. Adriano, adoro domingo, é isso. E ela colocou um ótimo domingo. E ela colocou também, adoro ouvir o Baú da Menina, se possível, mãe amorosa. Valeu pra Janete. Jane, por favor, eu não vou, né, tentar, né, pronunciar o seu sobrenome, porque talvez vai sair algo que não fará sentido, tá bom? Um abraço pra toda a Itopava Central, acompanhando a menina. Tu me entende, né, Janete?
5: Bom dia, Adriano.
2: E aí?
5: Aqui é Edson, do bairro Fortaleza Alta.
2: Tudo bom, amigo?
5: Adriano, troca pra nós aí Santa Maria do Brasil. Tem uma versão muito legal ali do Fábio Paulinho, muito bonita, por sinal. Oferecer para todos os baúenses que estão ouvindo aí. Um bom domingo, pessoal. Abraço.
2: Valeu, amigo. Um abraço pro Edson Luiz, baúense. Quem também está aqui, meu amigo João. Manhã ensolarada com Lourenço e Lorival, Adriano, para todos do bairro Fortaleza, para toda Blumenau. É isso aí. Oi.
6: Bom dia, Adriano.
2: Tudo bem?
6: Aqui é o Roberto do Água Verde.
2: Fala, rei.
6: Toca ali uma do João Mineiro e Marciano aí pra nós, hein? Tamo aí se arrumando pra ir pro sítio lá pra Gaspar. Vamos fazer uma feijoadinha hoje lá. Tudo de bom aí, um abraço a todos e um ótimo domingo aí. Tudo de bom.
2: Vai ser, rei, um abraço pra ti. Eu chamo ele de rei porque o nome dele é Roberto Carlos, né? O trocadilho, faz todo sentido.
7: Bom dia, manda uma musiquinha aí, bem daquelas antigas lá, João Mineiro e Marciano. E é o João, aqui
2: na
7: padaria. Bom dia, todos os ouvintes, feliz domingo pra todos.
2: Vai ser, João, amassa esse pão aí, porque daqui a pouco o pessoal tá chegando pra comer. 7:09, o nosso baú vai até às 8 horas aqui na Menina, tanto no FM como também.

0: Cleber, Cacique Pajé e o Pescador e o Catireiro. Fica aí, tá? Tem mais duas sequências pra você nesse 23 de agosto aqui do Baú.
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0: 7h21, bom dia.
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0: tempo todo com você. Tá frio ali fora, hein, gente? Mas graças a Deus que ele apareceu, né? Aquele que quer ser protagonista, que é o cara que chega assim, quando chega brilha tudo, que é o sol, tá? Não sou eu, fica tranquilo. É o sol, tá? Apareceu ali fora pra dar uma aquecida, até porque as coisas não estão fáceis ali. No Parque Ramiro Ridger, tá 11,8 a temperatura, lá na Água Verde, 10,3 de sensação térmica, tá um pouco mais frio, a temperatura 11,5. Você vai sair de casa agora, tem que se agasalhar, que tá bem frio. Eu coloquei aqui o casaco da Rádio Menina, senão não ia aguentar o frio, tá? E aquele negócio, salvo engano, acho que era quarta-feira, gente, me ajudem. Tava 30 graus e aí caí pra 10, a imunidade vai lá no chão. Mas eu quero trazer o seu bom dia aqui pra nós, é importante. Chechel em Brusque tá ouvindo a gente, um abraço pra ele. Recado também do Daltro, mandou uma imagem linda aqui do sol, já que estávamos falando sobre ele. E ele colocou aqui, ó, o frio tá bom aqui, Adriano, mas também com esse solão aí, aí fica tudo mais fácil, né, Daltro? Bom dia!
1: Bom dia, meu amigo Adriano, aqui já tudo certinho, um ótimo domingo pra você e todo bom, essa carteirinha aí, se possível, toca João Boiadeiro com Moreno, Moreninho, valeu, bom dia, bom trabalho, garoto.
0: Valeu, pra você também, Joel. Marielle, bairro Progresso, pedindo caipira de coração, oferecendo pro Mário. Recado chegando aqui, posso tocar o teu vídeo aqui, Vavá? Eu acho que eu não vou me arriscar. Será que eu rodo? Vamos baixar um pouquinho o volume aqui. Ah, ele mandou aqui. Deixa eu ver.
2: Bom dia, Adriano. Aqui é o Vavá de Blumenau, o Vavá do Água Verde. Cheguei agora há pouco do plantão de 24 horas da Guarda Municipal.
0: Bah, homem!
2: Graças a Deus correu tudo bem, trabalhamos,
0: que bom.
2: Fizemos o melhor que a gente pode fazer pela nossa Blumenau, né?
0: Sempre, Vavá.
2: E queria pedir uma música aí pra toda a nossa corporação da Guarda de Trânsito. É, Querência Amada, se for possível. Oferecido aí pelo Vavá de Blumenau para toda a nossa querida Guarda Municipal. Valeu, Adriano. Bom domingo a todos.
0: Valeu, amigo. Um abraço para você e um bom descanso, né? 24 horas aí na peleia. Nada melhor que tomar um mate. No vídeo que ele me mandou, tá o rádio dele. Eu não sei se é uma relíquia, mas parece ser aqueles, né, antigos. É a térmica, obviamente com a água quente, e também a sua cuia, né, personalizada, tomando o seu chimarrão. Daqui a pouquinho ele vai pro berço descansar, porque aguentar um plantão de 24 horas depois dele tem que, é necessário, né, o descanso. Um abraço para você que possivelmente trabalhou durante toda a madrugada e agora está indo descansar, mas antes do descanso tem o baú da menina. Oi!
3: Bom dia, Adriano, bom dia a todos da Rádio Menina. Um ótimo domingo a todos. Adalberto aqui do Progresso. Já estamos na ligadinho na rádio desde as 5 da manhã, o fogão a lenha já tá estralando, o café já tá pronto.
0: Tá, tu me poupe dos detalhes.
3: Já tratamos as galinhas.
0: Eu não tomei café ainda.
3: Agora é só começar a preparar o almoço. Se possível, tocar do Duque da Alvan, Rastros na Areia. Valeu, bom domingo a todos e bom descanso.
0: É isso aí, amigo. Um abraço pra você, que venha ser, né? Um bom domingo pra todos nós, com certeza. Com esse cenário que a gente está vendo ali fora, vai ser, no caso, um lindo domingo para todo mundo. Gosto, né, de ver as pessoas, né, aos domingos saindo com a família, fazendo exercício físico. É importante, né, fazer algo que você não consegue fazer ao longo da semana. E ao final de semana pode pegar as crianças, enfim, a esposa, e sair da rotina. Sair da rotina de vez em quando é bom, tá, gente? Então vou trazer aqui. Ele pediu e a gente vai trazer, no caso, pra voltar no tempo, o Dalvan cantando Astros da Areia. 7h26, o baú vai até às 8 aqui na Menina.

0: Moreno e Moreninho, João Boiadeiro, pra você, às 7h39, daqui a pouquinho vai ter mais, tá? Pra gente fechar com a nossa última sequência do Baú da Menina, deixa eu mandar um chasque aqui pro meu amigo Dirceu, não sei se a Fabi também estava aí trabalhando, mas daqui a pouquinho os dois vão descansar, até porque trabalharam bastante nesta madrugada. Possivelmente o Dirceu vai tomar um bom chimarrão, né? Tomar aquele delicioso café e vai pro berço, né, Dirça? De cabeça inchada. Um abraço aí pro Dirceu e pra Fabi, lá no bairro Água Verde, nos ouvindo. Oi.
1: Bom dia, Adriano. Bom dia, Rádio Menina. Gostaria de ouvir uma música. Ah, meu velho pai, para todos os pais. Meu pai já não está mais comigo, mas mora no meu coração. Ele está junto de Deus, né? Então a gente, mesma coisa, peço muito com a gente, né? Bom dia a todos os pais, que Deus abençoe.
0: Valeu, seu Maneca, um abraço pra ti, tá? É isso daí, a gente traz, no caso, no presente, aquilo que foi, no caso, importante pra nós no passado, e aqui fica, né, esse teu relato aí do seu pai, com certeza uma grande referência pra ti. Adriano, estamos ligados na menina, tá indo pra casa, depois de uma longa noite de trabalho, baile de debutantes. Ah, foi a Fabi que mandou aqui, um abraço pra Fabi, então a Fabi estava junto do Dirceu. Adriano, Rogério Bauler, manda um bom dia aí pra mim, estou no sítio, né? Toca um jantar pra Jesus, valeu, um abraço aí pro Rogério, pra Sandra aí, a esposa, né? Toda a família Bauler, Rogério, grande parceiro aí da menina. E para fechar aqui a sequência, os abraços, o Alcir também desejando um ótimo domingo para todos os ouvintes da menina e, é claro, especial para sua prenda, né? A dona Vanessa, um abraço aí pro Alcir. Um abraço lá para todos os amigos lá da Gran Sapporo, o Evandro, a Andressa, né? Darlene e todo mundo, Arlete, já estão trabalhando neste domingão.
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0: 7h42.
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0: Recordar é viver. Homem de Pedra, interpretado por Trio Parada Dura. Pra gente colocar ponto final aqui. Eu, Adriano, vou me despedir, mas vou deixar a última sequência pra você, que é bauense de carteirinha, que tá desde as 8 horas, das 6 horas, Adriano, é. Tá esperando o domingo chegar, ele chegou, e às 6 horas iniciamos esta edição do dia 23 de agosto do Baú. E uma edição gelada, né, Eliane? Tá gelada aí no Badenfurt. Um abraço aí pra ti, pra toda a família. Ela falou pra mim, ó, indo pra Brusque. Pra você que tá indo de viagem, né? Tá indo aí pra alguma cidade aqui do Médio Vale, litoral, vocês possam ter aí uma excelente viagem. Com certeza, é, ter um programa diferente, que muitas das vezes se tem durante a semana. Aliás, durante a semana o que mais temos é trabalho, trabalhamos bastante, e com um cenário deste ali fora, deslumbrante, nada melhor que um bom passeio. Um abraço aqui pro meu amigo Adriano, o Azevedo, lá da Velha Central, acompanhando a menina. Meu amigo Gasparzinho, se estiver ouvindo, uma boa semana, Gaspa. Tá em Bombinhas? Aproveita aí também esse descanso. O Valdemar Kischel, do Salto do Norte, também colocou o seu bom dia. Enfim, a todos quantos já deixaram o seu recado aqui no WhatsApp, menina, e aqueles que não deixaram, mas que estavam bem pertinho do rádio acompanhando esta edição do Baú, que volta no próximo domingo. Agora estamos somente aos domingos, das 6 às 8 horas, trazendo as velhinhas. Meu amigo Júlio Pitts, né, do Cacetiro Jordão, também patrão lá, foi um grande sucesso lá o jantar beneficente, aconteceu, né, na sexta-feira, foi isso, né, e ele coloca aqui agradecimentos, né, por todos aqueles que participaram e de certa forma contribuíram, né, para essa recuperação aqui do Gilberto Hort. Deu tudo certo a cirurgia, a gente ouviu na sexta-feira na ação social, né, que foi removido os 2 tumores dos rins, né, do Gilberto, e agora é só torcer para a recuperação dele o mais rápido possível. E o Júlio colocou que 1000 pessoas estiveram presentes no Cacetiro Jordão, neste risoto, no caso, beneficente. É isso aí, Júlio, fazendo a sua parte, né? Cada um fazendo a sua parte, com certeza muitas pessoas serão alcançadas.
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0: Deixei, tá? Rafael Luiz está chegando para conduzir o seu Tchê Menina, a música gaúcha, em 5 horas, direto na programação, e a gente volta amanhã juntamente com a equipe do jornalismo da primeira edição do JM. Grande abraço, ótima semana, tchau.

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2: Olá, amigos, muito bom dia. São 8:12, hoje domingo, 23 de agosto de 2026, e que baita final de semana, né, gurizada? Que baita final de semana. Eu raramente reclamo ou não reclamo fazendo chuva ou sol. É, obviamente, ambos. É uma seca rigorosa, obviamente não é benéfico, e também o rigor da chuva também nos prejudica, né? E oxalá, como seria bom se tivesse o equilíbrio ambiental, né? Mas isso desde os tempos primórdios sempre existiu. Então vamos ter que continuar nos adaptando, né, ao desequilíbrio ambiental que acontece desde os tempos primórdios. Mas esse final de semana é pra lá de especial. Ontem um sabadão lindo de céu azul, e não sendo diferente esse domingão aqui, né? Aqui do estúdio eu percebo o céu azul, né, mesclando, né, ou se juntando, né, com as verdes coxilhas aqui da nossa região, do nosso vale, da nossa Santa Catarina. E a partir de agora, o nosso Tchê Menina, a partir de agora, o programa mais ouvido em toda a região, com a melhor companhia do mundo, a sua, você do outro lado, né? Eu sou Rafael Luiz e nós vamos ficar juntos até as 21 horas e amanhã no Rancho de Taura. Quase que vai, né? Mas aqui é sinceridade, né? Até as 13 horas. Então, das 8 às 13 horas, o programa mais ouvido da região, com a melhor companhia do mundo, a sua, você do outro lado, né? Nosso WhatsApp já liberado, 2102-6515, e você vai pedindo a sua do lado de lá, ou na verdade você vai mandando do lado de lá e eu obedeço do lado de cá. Há muito tempo é assim, né? Há muitos anos é assim, já há mais de 20 anos é desse jeito. Vocês me mandam do lado de lá e eu obedeço vocês aqui do lado de cá, né? Já há mais de 20 anos é desse jeito, né? Estreitando os laços de amizade cada vez mais através da Rádio Menina. Trazendo as primeiras de hoje. E não podia ser diferente, né? Osvaldino e Carlos Magrão, roda de chimarrão, roda de café, roda de chá, tá valendo tudo, desde que seja entre amigos, entre a família aí. E muitos, ainda no trabalho.

0: vamos que vamos com o nosso Tchê Menina, gostosa manhã de domingo. Vou falar o programa inteiro, cada vez que eu entrar no ar, gostosa manhã de domingo. E tão lindo que tá, né? A rádio é tão bondosa comigo que deixou aqui até uma janela aberta. Normalmente os estúdios ficam fechados, né? Devido aos equipamentos, mas aqui uma janela aberta, né? Pra eu, né, dar uma espiada, né? Nesse lindo céu azul do domingão aí do mês de agosto, né? 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
2: Buenos dias, Rafael Luiz.
3: Buenos dias, meu amigo Odilon Ramos, e buenos dias a todos os amigos que acompanham o nosso Tchê Menina, centenas e milhares de pessoas acompanhando o Tchê Menina nesta manhã de domingo, né? Vamos mandar um abraço pro meu amigo Nelson, do Rancho do Nerso, na Rua Bahia, ouvindo o programa como sempre. E manda um abraço para todos os amigos que acompanham o Tchê Menina e pede a música O Chapéu do Meu Pai, né? Então, um grande abraço, amigo Nerson, e todos os amigos do Rancho do Nerso, na Rua Bahia. 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Valeu, Sorga, um grande abraço. E que retrato, né, parceiro velho? Que retrato. Tem a música do Walter Moraes que diz o seguinte: uma estrada, um cavalo, um domingo de céu azul. Sorga, vou pedir pro Walter acrescentar o seguinte: uma estrada, um cavalo, um domingo e uma praia linda azul, né? Valeu, Sorga, um grande abraço para você, para sua senhora e para os pets, né? E para os pets, inclusive

0: na tua praia ali, na tua casa de praia, teu apartamento. Que hora passa aquele barquinho assim? Estás já na sacada, né, Sorga? Já estás na sacada de vigília, de sentinela, né? Já estás na sacada. É a Lu de Sorgato, vem tomar um café. É, só um minutinho, amor, já vou. É a hora de passar o barquinho, né, parceiro? Um abraço, Sorga. Cumprimentando. 10h20? Tá bom. 10h20, tá valendo. É, mandar um abraço também pro meu amigo Arnaldo Kinen, aí do Progresso. Carol, abre. Já abriu, parceiro, velho. Já abriu. Arnaldo Kinen mandou um retrato pra nós, tomando aquele café. Pão caseiro com ovo da gema amarela, colhido nos Alpes do Morro do Arthur, entre 9h15 e 10h12. Rigorosamente, né? Aquele ovinho da gema amarela, pão caseiro e o ovinho da gema amarela, né, colhido, ou melhor, catado, ou melhor, juntado, né, lá nos Alpes do Morro do Arthur. Valeu, Arnaldo, um grande abraço pra você. E o horário eu já falei também. Meu amigo, parceiro Bauler, né, Rafael aqui no sítio. Buenas, parceiro, vamos que vamos. Rogério Bauler, para os amigos Zé de Pomerode, Marcelo Suter, Gerdy Gaspar, Banana, Gilson, Mila, o João do, o Júlio do Jordão, clientes familiares Automecânica Bauler, e o Sérgio da SSA Materiais Elétricos, que é o novo parceiro da Mecânica Bauler. Parceria das fortes aí, né? Anice Gomes e o Rudimário Filho Miguel, também acompanhando o programa. Forte abraço, obrigado pelo carinho, obrigado pela audiência também, pela parceria e sobretudo pela amizade, né? Meu amigo Pardal, Rafael Luiz Pardal, acompanhando o programa e lidando no rancho. Leão Baio, sou eu ou tu, Leão Baio do Cajuru? É, sou eu ou tu, Leão Baio do Cajuru? É, vamos que vamos, daqui a pouquinho sai essa também. Rafael Luiz, estamos acampando em Benedito Novo e acompanhando o Tchê Menina. Jonas, Viviane e Sofia. Então, um grande abraço aos amigos que estão acampando em Benedito Novo. Tem coisas que marcam para sempre, né? Uma linguiça assada no mato, você pode comer no mais premiado restaurante do mundo, mas jamais vai encontrar um sabor tão peculiar, tão autêntico como uma linguiça assada no mato, no acampamento. Não tem sabor melhor no mundo. Outro sabor marcante, peculiar, um café de chaleira, um café no bule, é, um café de bule, é bueno também. E obviamente, dormir no acampamento, dormir numa barraca, dormir num trailer, enfim, dormir no acampamento. São memórias que são criadas, né? Memórias que são criadas aí. Vamos que vamos com os serranos cantando pra nós.
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2: Inclusive, eu vou trazer um pequeno adendo. Ontem eu estive lá em Barra Velha, conforme falei anteriormente, lá no CTG Esteio da Tradição, aí no nosso litoral norte, bonito local, inclusive, onde está acontecendo o FEGASC, né? Que é o Festival Catarinense de Arte, Tradição, Cultura, que reúne centenas de pessoas, muitos CTGs, praticamente CTGs aí de várias regiões do estado. Nós estamos sendo representados pelo CTG Sentimento e Tradição, que tem como patrão Marcos Antônio da Rosa, né? E ontem, né, foi o dia das poesias e a Bia declamou A Montanha do Tio Anco. É a Bia do CTG Sentimento e Tradição declamou A Montanha do Tio Anco, ela que é uma das favoritas a ganhar o prêmio. E a Bia vai vir declamar para nós aqui na Semana Farroupilha. E eu encontrei aqui com o Henrique Panerai, né, também um piazito, baita declamador, A Montanha do Tio Anco. Então você que tá por casa, tomando um café, no carro, no trabalho, tomando um chimarrão, preparando, né, a pecuária para daqui a pouquinho, presta atenção nesta poesia.
3: Meu tio tem uma montanha. É uma montanha encantada. A grandeza da paisagem contraponteia meus passos, que vão desbravando o mato, pequeninos, hesitantes, desvendando cada canto dessa montanha gigante. A ponte se faz imensa para o meu olhar insistente. A sanga é rio selvagem, os lambaris são valentes e encaram dando risada as caniciadas da gente. O arvoredo balança o beijo do vento norte. Ou será que são assopros de um monstrengo escondido que mora atrás da montanha? Que de repente se assanha e resolve nesse tranco deixar a gente com medo? Existem tantos segredos na montanha do Tio Anco. Até uma princesa moura já viram nesse lugar. Será que a Teniaguá, cansada da vida igual, veio morar na montanha, abandonando o geral? Será que encontrou meu tio e lembrou do velho Blau? Pra ser bem sincero e franco, já tomei mate com ela, ali, na gruta mais bela da montanha do Tio Anco. Em tantas noites geladas, sentado à beira do fogo, num castelo diferente que ele chama de galpão, o tio nos conta histórias sobre a montanha encantada, plantando duendes e fadas na nossa imaginação. Feito a noite em que o negrinho chegou de alma faceira, largou um buenas, brejeiro, e mais ligeiro que um raio, foi encontrar o seu baio detrás da bergamoteira. Foi isso que eu... Meu tio não faz rodeio e diz que não é balela, que até hoje acende vela pra o santo do pastoreio. Tem vezes que eu não durmo de faceiro ou assustado, e rondo ao longe a montanha até chegar amanhã. Não é que eu seja tantã ou que não faça por onde, é que o boi tatá se esconde na toca do tanhinha. Foi isso que o tio contou, ajeitando o barbicacho, que ele foi criado guacho pela avó do meu avô. Meu avô Meu avô não morreu. Meu avô não está no céu. Ele se mudou para a montanha do Tiwanco. Está logo ali, detrás daquela pedra, detrás daquele tronco, depois daquela sanga, ali, pertinho dos seus. Quem foi que pôs no papel que é preciso estar no céu para estar juntinho de Deus? Eu sei que não tarda muito. Se vão os passos da infância, faculdade, novas cores e outros tantos valores me esperam depois da curva, pois cabe feito uma luva o meu destino anunciado. Mas esse mundo encantado vou levar em cada canto. O arvoredo, as vertentes, o castelo que é galpão. Chega a ser impressionante essa montanha gigante. Parece até pequenininha, pois ela cabe inteirinha no amor do meu coração. E o meu olhar de criança nunca vai virar semente, vai viver eternamente na montanha do Tiwanco. Obrigado.

0: Agora são 8 horas mais 49 minutos, faltando 11 para as 9. 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E tantos outros aí flamenguistas, né? Ontem, eu não posso falar muito de futebol porque o Inter, né? Pode até dormir na zona de rebaixamento hoje, né? É, mas ontem o Flamengo vencia o Cruzeiro por 1-0, o Cruzeiro empatou e quando o pessoal ia desligar o disjuntor lá para apagar as luzes, o Cruzeiro fez 2-1, né? O Flamengo deixou escapar a vitória, né? Deixou escapar o empate, né? E hoje tem Palmeiras e Vasco, né? Hoje tem Palmeiras e Vasco. E diante do cenário é o seguinte, né? Eu penso que o flamenguista vai torcer e muito para o Vasco. Seria o plano A. O flamenguista vai torcer hoje e muito para o Vasco. É, o Vasco lá das colinas, na cidade maravilhosa. Então penso que o flamenguista no plano A vai torcer muito pelo Vasco. E no plano B, se o Palmeiras ganhar, né? No plano B, se o Palmeiras ganhar, né? Coloca o Vasco aí numa crise medonha, né? O Vasco já está na zona de rebaixamento e depende de alguns resultados, se distancia bastante. Então seria esse o cenário, né? Já que o Arnaldo mandou um zap e outros flamenguistas já estão se manifestando por aqui.
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0: nosso Tchê Menina, abençoada manhã de domingo, domingo de céu azul. E por falar em domingo de céu azul, quero mandar um abraço pro meu amigo Johnny Krieger, lá no Rancho dos Krieger, acompanhando o programa também. Johnny, presença confirmada no baile de sexta-feira no Cacetiro Garcia Jordão, né? Com os Monarcas. Valeu, Johnny, um grande abraço para você, meu amigo, e todos aí do Rancho dos Krieger e todos da PLK Químicos, tudo para sua estamparia. Valeu, Johnny, um abraço, meu amigo. Amigo e parceiro Tio Oliveira, no seu autêntico rancho, mateando com erva mate mazute e acompanhando o programa também. Grande abraço, amigo Tio Oliveira, parceiraço. 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Quero mandar um abraço pro meu amigo Getúlio, é o Getúlio acompanhando o programa, é o Getúlio que inclusive se não fosse diretor, né, de entretenimento, seria locutor.
1: Fala, Rafael. Tudo certo, Tchê?
0: Aí, ó.
1: Um abraço pra galera aí. Um abraço pro meu amigo Cabana, que tá aqui junto hoje assando um franguinho, né? Estamos assando frango aqui no bar da piscina, no Castilho aí. Um abraço pro Tuca, pro Silvio, toda a galera aí do Progresso aí.
0: Valeu, Getúlio, um abraço pra você, pro Cabana, pro Tuco, pro Tuca, pro Silvio. Quem tá por lá também é um amigo Júlio, presidente do Cacetiro Garcia Jordão. Júlio tá por lá também, inclusive com o telefone na mão, né? Daqui a pouquinho, no espaço que temos aqui através da empresa que colabora com o baile, vamos falar sobre o baile dos 20 anos do Rafael Luiz lá em Blumenau, no Cacetiro Jordão, na próxima sexta-feira com os Monarcas, e o Júlio tá por lá. 99905-1031 o telefone. 99905-1031. 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E eu vou sair do Rancho de Taura, vou para o baile do Cacetiro Jordão, do Rafael Luiz, esse que vos fala, com

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2: Menina gostosa de ouvir, agora são 9:09. 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
7: E vamos.
8: Desse jeito, companheiro.
7: Vamos desse jeito, companheiro, velho.
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7: Vamos para a participação do nosso tio ouvinte, nosso WhatsApp. Fala, parceiro, velho.
9: Bom dia, meu galo.
10: Por aqui o Batata, sempre na companhia do tio Menina, toca pra nós aquela assim, ó. Uma estrada, um cavalo, um domingo de céu azul, é só isso que eu preciso para ser feliz no sul. Um abençoado domingo a todos. Abraço, meu galo, velho.

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4: Vamos que vamos com o nosso time menino, agora faltando 15 para as 10, né? 15 para as 10, muito domingo pela frente, muito final de semana pela frente, né? Muita gente lagarteando também, né? Muita gente lagarteando nesse domingão aí, né? Tomando aquele mate e dando aquela lagarteada. Quero mandar um abraço para a Juliana. A Juliana quer mandar um... Quero mandar um abraço e um beijo especial para os meus filhos, os branquinhos. O Gustavo fez aniversário dia 20 e o B faz aniversário amanhã, dia 24. Então, parabéns ao meu amigo Gustavo e o meu amigo Bernardo, o branquinho, que estão aí aniversariando no mês de agosto. Valeu, Juliano, um grande abraço pra ti, guria, e já vamos escolher uma dos serranos aí, tá bueno? Rafael Luiz deixa um abraço pra toda a família, um abraço para o meu amigo Paulo Ferreira, da Navegantes, a esposa Carol e o filho Rafael. Rafael Luiz, abençoado domingo para todos nós. Poderia tocar para os dias que vem, para os dias que vem. Essa música é linda, né? Então, um grande abraço aí ao meu amigo Carlos Eduardo Menezes, acompanhando o programa, e já vamos campear a música, tá feito? Bom dia, parceiro velho. Manda um abraço pra nós aqui na mesa do colono, família Bader. Hoje é aquele almoço também especial aí, né? Então, um grande abraço ao meu amigo Léo Bader, a Sônia, a filha Francine e a ajudante Larissa. Eita, mandar um abraço pro meu amigo Osmar, o Ivonésio, a Elisiane, também o meu amigo Santiago e o Gabriel, aí na churrasqueira, e toda a equipe aí do restaurante Búfalos Grill, na Itoupava Central, e agora no Garcia, de frente à Bela Janela, antiga Souza Cruz. 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Valeu, Osmar. Um abraço pra você. Um abraço pra esposa Elisiane. Um abraço para o meu amigo e ex-vizinho Santiago. Agora vizinho de novo, né, Santiago? Morando aqui em Blumenau. E o amigo Gabriel, no comando da churrasqueira. Viu, Osmar? Né, no Bate-Caverna podias deixar uma caipirinha pronta, né? Lá no Bate-Caverna, né? Um abraço, meu amigo velho. Cumprimentando o Gilmar do Bairro Progresso. Oferecendo para toda a família Labs. Valeu, Gilmar. Um abraço. Buenos dias, gurizada. Buenos dias. Né, tá feito, tá dito, tá feito. Pago a conta aí. Altamir Soares do Bairro Progresso. Toca uma dos Monarcas. Quero aproveitar também para mandar um abraço para a amiga motorista da prefeitura, a Vivi, grande abraço, grande pessoa, e para o seu esposo também, Altamir Soares, aqui do Progresso, né, e toda a equipe da prefeitura aí. Vamos que vamos! Deste jeito! E é o seguinte, ó, vou aproveitar agora que o João Luiz Corrêa tá cantando, já tá engatilhado aí. 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
4: E vamos que vamos com o nosso Tia Menina. Agora são 10:08. Nosso WhatsApp agora, né? Já me puxaram a orelha aqui, Rafael Luiz. Agora é o WhatsApp, guri. Agora é o WhatsApp. Dentro do Tia Menina, é claro. Vamos atendendo então o recado deste jeito.
5: Bom dia, Rafael Luiz. É Márcio do Baixo Bolhota. Gostaria de pedir a música com as filhas do Rio Grande, Gaúcha Formosa. Ofereço ao meu marido Alcino de Farias, meu filho Matheus Cibel, minha nora Jéssica Gomes, para todos os meus familiares, amigos e todos vocês aí da rádio. Um bom dia a todos.
4: Bom dia a todos, né? Tem mais um recado chegando por aqui. Quero mandar um abraço pro meu amigo Caqui. O Caqui, que é um artista, né? Fez a réplica do Vapor Blumenau 1 e 2. E se não está, daqui a pouquinho tá chegando, talvez já esteja por ali no Parque Ramiro, né, lá no lago, né, demonstrando aí o parque, ou melhor, o Vapor Blumenau 1 e 2, né, barcos de 1 metro, relativamente grande, né, relativamente grande, e você pode acompanhar. Valeu, Caqui, um abraço, parceiro velho, gente boa por demais e sempre acompanhando o nosso Tchê Menina. E também o nosso Rancho de Taura, né, Caqui? Fraterno abraço aqui. Tô campeando um recado que chegou anteriormente também, pra largar aqui no ar, né? Falamos do futebol, falamos do que achei do Adriano Azevedo, pessoal comentando bastante, né? Ontem o Flamengo deixou escapar a vitória e deixou escapar o empate. Perdeu de 2-1 para o Cruzeiro. E como diz o meu amigo Jonathan, do Hotel Fazenda Casarão do Vale, mandar um abraço para o Jonathan, um abraço para a Carol, um abraço para a Dona Ursulia, um abraço para o tio Noldi, seu Julinho, Dona Sol, Frank, Ju, todos do Hotel Fazenda Casarão do Vale. O Jonathan diz o seguinte para o amigo, compadre, sobretudo mais importante, amigo, sócio e amigo Frank: segue o líder, segue o líder. Eu falei no início do programa que hoje a torcida do Flamengo, né, vai torcer e muito para o Vasco da Gama. Vai torcer e muito para o Vasco da Gama. Esse seria o plano A. Caso uma vitória do Palmeiras, plano B, também torcendo, porque colocaria o Vasco numa situação bem crítica no Campeonato Brasileiro. Já está na zona de rebaixamento e pode ficar distante aí dos que estão fora. Mas o amigo diz o seguinte, ó.
6: Bom dia, Rafael Luiz. Adriano Vascaíno, Bairro da Velha. Não precisamos flamenguista torcendo pra nós hoje, hein? E pra tranquilizar eles, é 2-0 Vascão hoje.
4: Valeu, Adriano. Um abraço, amigo velho. Viu, Adriano? Se o Alan ouviu, pode passar na rádio amanhã, pegar uma camisa e um copo.

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0: 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Daqui a pouquinho eu volto com muito mais aí no Tia Menina Gaúcho.
2: Valeu, Alex, um grande abraço, meu amigo, parceiraço. 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Tá feito? Daqui a pouquinho o Alex volta lá do Vale Auto Shopping, trazendo aí mais informações.
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1: E vamos acertando os ponteiros, agora são 19h36. 19h36? De onde é que eu terei 19h36? 10h36, são 10h36, podia ter falado 10h30, né? Passando 6, né? Como diria o Gasparzinho, 10 e pouco, né, parceiro velho? 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Sociedade 1º de Janeiro informando a hora certa, agora sim. É 10h36. Meu amigo Beto e meu amigo Dalmir já deram um grito, né? Meu amigo Beto e o Dalmir já deram um grito aí. É, Rafael, é 10h36, né, parceiro velho? Já tá com uma na cabeça. Ainda não, viu, Jane? Ainda não. É, mas a Jane e o Lúcio lá em Luiz Alves certamente a golpearam uma de banana. Tomando uma canha de banana, né, Jane? Grande abraço pra você e o Lúcio, pessoas queridíssimas, com presença confirmada no baile aí do Rafael Luiz, sábado no Cacetiro Jordão. Ou melhor, sexta no Cacetiro Jordão. Força do hábito, os bailes normalmente é sábado, mas é desta feita sexta-feira, até porque aí não temos um compromisso no sábado, né? 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Valeu, Jane. Passou cedo o ônibus aí em Luiz Alves, né? 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
0: 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Daqui a pouquinho eu tô de volta com muito mais aí no Che Menina Gaúcho.

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0: O Tchê Menina, e lembrando que domingo que vem tem o Tchê Menina ao vivo na sua casa. Domingo que vem, portanto, tem o Tchê Menina ao vivo na sua casa. E é o seguinte, ó, pra quem quiser receber o Tchê Menina, tem que mandar um WhatsApp 2102-6515. 2102-6515. 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É, então, quem quiser, não tem outro formato de levar o Tchê Menina na sua casa, né? 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Próximo domingo então, Tchê Menina ao vivo aí na sua casa. Eu quero mandar um grande abraço pro meu amigo Ninja, acompanhando o programa. Ninja, gostei da modernidade do teu aparelho aí, parceiro velho. Gostei da modernidade do teu aparelho. Valeu, Ninja. Um Ninja, um jovem empreendedor no setor de eventos e entretenimento, que inclusive promove a Expo Ascurra 2026. 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
8: Vamos que vamos com o nosso Tchê, menina. Deste jeito aí, parceiro velho. É o seguinte, ó. Agora é o nosso WhatsApp. Nosso WhatsApp. Vamos que vamos.
9: Bom dia, Rádio Menina. Está aqui assando uma carninha aqui na Guabiruba. Churrasquinho, estando Tchê Menina.
8: Maravilha, um abraço pessoal de Guabiruba.
10: Ninja, abraço, meu irmão. Dia 4 a 7 de setembro.
8: Bota a churrasqueira aí. Mas aí é pra rua inteira, né, parceiro velho?
9: Eduardo Murilo de Vargas, de Guabiruba.
8: Eduardo Murilo de Vargas, de Guabiruba. Vamos que vamos, de tranco e vaneira.
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0: E vamos acertando os ponteiros. Agora são 11:10, 11:10. Mandar um abraço pro meu amigo Vilmar, pessoa queridíssima. Meu amigo Vilmar aí de Gaspar, a sua senhora, onde estivemos alguns dias atrás com o nosso Tchê Menina na casa. Valeu, Vilmar! Botando aí as máquinas, né? Botando as máquinas aí pra pregar um solzinho, coisa buena. Valeu, Vilmar, saudade de ti. E não esquecendo, hein? Vamos fazer o sábado do bolinho. É isso aí. Valeu, Vilmar. Um abraço, estimado amigo, e a sua senhora também. E ainda boas lembranças ou eternas lembranças da receptividade que você teve aí com a gente no Tchê Menina na sua casa aí. Valeu, Vilmar. Um abraço, amigo velho. Neste domingo, na Sociedade 1º de Janeiro, tem Pegada de Bailão, Bem Modão, Victor e Fabian e Tchê Chaleira. Hoje na Sociedade 1º de Janeiro, informando sempre a hora certa aí, né? 11:11, hoje passando rápido, uma barbaridade aí. Mas tem muito Tia Menina pela frente, muito programa pela frente. 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

0: 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Seja bem-vindo, amigo velho.
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1: 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Daqui a pouquinho eu volto com muito mais aí no Tchê Menina, Gaúcho.
0: Valeu, Alex. Aguardo, parceiro velho.

nosso Tchê. Menina, agora 11 horas mais 22 minutos. Eu vou pagando as contas por aqui. Eu até vou pedir uma gentileza para os amigos, amigas, parceiros, parceiras. Se o recado tá demorando para chegar, né, eu não esqueço de ninguém. De ninguém. Mas talvez demore um pouquinho para chegar. Tá demorando para chegar aí o seu recado. Manda de novo pra gente ficar ainda mais parceiro. Manda de novo, tá bom? Porque devido à quantidade que chega aqui para nós, né? O WhatsApp vai girando, né? E a gente vai pegando aí, pagando as contas, né? Isso é o mínimo que eu posso fazer por vocês. Então, se tá demorando para chegar aí, manda de novo, tá bom? Por gentileza, manda de novo. Quero mandar um abraço pros meus amigos da LC Marmoraria em Gaspar, preparando uma carne com a família, com a excelentíssima esposa, a dona Adriana, e filhos Gustavo Luiz e Ana Beatriz. E manda um abraço pros amigos da Quintocha. Aquietar. Valeu, gurizada. Um abraço todo especial aí, tá feito? Quero cumprimentar também, quero cumprimentar também a amiga Karine, também o esposo Leniro e o filho Luizinho, meu amigo Luizinho e cunhado Mauro e família. Estão hoje em Araquari, estão hoje em Araquari, aí no nosso litoral norte, bem pertinho de Joinville, né? São Francisco do Sul. Estive por essas bandas ontem, né? Então, um grande abraço a todos vocês aí, tá feito? Com

e a nora Ana Júlia. E a excelentíssima, óbvio, a dona Silvana, preparando aquela feijoada. Nossa, e que feijoada, hein, parceiro, velho? E que feijoada, né? Quero mandar um abraço também pro amigo Rodrigo Delfis, a esposa. Pode ter certeza, Rodrigo, vai te preparando que vai chegar o dia na sua casa, né? Temos muito dia pela frente, é uma questão aí de tempo, né? É uma questão de tempo aí, tá feito? Vamos chegar por lá sim. Cumprimentando também o meu amigo Lincoln, que dia 20 completou 12 anos aí em Gaspar. Valeu, Lincoln! É, fez a festa do Batman aí, né? Ou melhor, do Spider-Man, do Homem-Aranha. Mas que tal? Valeu, Lincoln, um abraço. Rafael Luiz é o Gilson de Gaspar. Manda um abraço para o Zé Careca, o César Gaúcho, seu Einar, Rogério Bauler, a esposa Sirlene e toda a turma aí. E um baita pedido, Lago Verde Azul, né? Meu amigo Criciúma, acompanhando o programa também. Valeu, Criciúma, um grande abraço pra você. Gente buena por demais. Como é que tá o Criciúma na Série B? Tava indo muito bem e obrigado, né? Tava indo muito bem e obrigado. Patrãozaço Leandro da Kimper Colchões, também acompanhando o programa, na escuta da número 1. A número 1 também é a Kimper Colchões. Maravilha! Mandar um abraço também, Rafael Luiz, estamos nas entregas da Blue Balcões, ouvindo a melhor da cidade. E manda um beijo para o esposo Alexandre, a

Cuco é graúda. Um abraço para o Cuco e o cunhadão Matheus Lopes, Leandro e Charlene, Eduardo e Bernardo e a Raíssa do Progresso, acompanhando também o Tchê Menina. Mandar um abraço para os meus amigos do Raízes Bar, Fortaleza Alta, pro Dedé, seu Nélio, né, e o meu amigo Fred. Vai Corinthians, valeu Fred, um abraço meu irmão. Quero cumprimentar também o Cid e a Lid, né, em Gaspar, também solicitando o Tchê na minha casa. O Evilásio de Gaspar também solicitando o Tchê na casa. Nós vamos na casa de todo mundo, pode ter certeza. É, nós imos na casa de todo mundo, é uma questãozinha de tempo só, né? Rafael Luiz manda um abraço pra nós, o Gilberto Vascaíno.

0: Selk na Grande Pomerode. Valeu, Marcelo. Fraterno abraço pra ti, parceiro velho. Mais recado chegando.
1: Bom dia, aqui é a Marlene Schmidt da Barra do Sul. Gostaria de ouvir a música Fundo da Grota e oferecer para meus cunhada, para meu marido, para meu irmão.
0: A Marlene da Barra do Sul acompanhando também o programa. Valeu, Marlene, um abraço. Cumprimentando também a Sorane do bairro Itoupavazinha. Valeu, Sorane, abraço todo especial. Amiga Simone e o Abel da SA Dogs e Lanches. Vai um purê, né? Vai um purê hoje. Um purê e uma galinha caipira pro almoço. Maravilha. Escutando a melhor rádio de Santa Catarina, o nosso Tchê Menina. Ah, meu amigo Rafael Luiz.

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Um abraço, amigo Josnei, patrão Fabiano. Esta semana vamos passar por lá, inclusive, né? Um abraço para todos vocês aí da Ales Blau. Vamos que vamos deste jeito, então. Tem pedido aqui do amigo meu de São Borja, né? Tem um amigo aqui de São Borja. Eu vou campear aqui, ver se eu acho. É, um amigo meu de São Borja, capital aí do Fandango, né? Pediu uma do saudoso Gildo de Freitas, Rafael Luiz. Sou de São Borja, sempre acompanho o programa e toca uma do saudoso Gildo de Freitas pra nós aí. Amigo Ney, da Tapeçaria BNU. Tamo junto na Semana Farroupilha. Manda um beijo pra esposa Márcia. Valeu, Ney. Um grande abraço pra você e todos da Tapeçaria BNU acompanhando o nosso Tchê Menina também. E o Chiro Velho lá dos Pagos de São Borja pediu essa aí, ó. Gildo de Freitas, não mexe com quem está quieto. Vamos que vamos!

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Menina gostosa de ouvir, agora são 11 horas mais 42 minutos, faltando 18 para o meio-dia. Muito tinha menina pela frente ainda, muito domingo pela frente. Agora que passou o ônibus por aí, né? Agora que tá passando o ônibus por aí, né, gurizada? Em alguns lugares já passou um pouquinho mais cedo. Em alguns lugares o ônibus já está estacionado, nem sai dali, na verdade, né? 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Gostei, hein? Esse é de bom gosto, meu amigo, parceiraço lá de Brusque, Rafael, aqui passou o ônibus, tava escrito no lado Moendão. Gostei. É. 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

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Foi falar do Júlio, já meti aqui um zap zap. 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Meu amigo Júlio do Jordão, parceiraço. Né? Domingo que vem tem time na sua casa, né? Domingo que vem tem time na sua casa com o apoio também do supermercado Carol. É, meu amigo Hamilton Goulart da Agropecuária Goulart. 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

0: grande homenagem, né? Dom Gildinho, eterno monarca, e os monarcas, sexta-feira, no Caça Etiro Garcia Jordão, sexta-feira, os monarcas, baile dos 20 anos de Rafael Luiz em Blumenau, e nós estaremos por lá, esperando pelos e por todos os amigos e amigas, né? Informações, falar com o Júlio no 9905-1031. Todas as informações para esse baile, falar com o Júlio no 9905-1031. Estamos sorteando ingressos hoje, né? Durante a programação, o Ala também vai sortear, e durante todos os ranchos de Taura, de segunda a sexta-feira, estaremos sorteando ingressos também, tá bom, gurizada? Vamos mandar um abraço aí, que tem recado chegando, e vou tomar um chimarrãozinho enquanto vem recado aí, ó, desse jeito.
1: Bom dia, Rafael Luiz, aí ó, estamos aqui em cima na sede, hoje é dia de caldo e tilápia frita, manda um alô aí pra nós, estamos escutando a Rádio Menina, valeu!
0: Porra, valeu, meu amigo Sérgio, a Maria Alva, o Mano e a Mana também, aí na sede, né, aí na sede. Quero mandar um abraço pro meu amigo Ninja, um grande abraço pro meu amigo Ninja, um abraço ao Fritz, o grande churrasqueiro, um grande abraço, mandar um abraço também para o prefeito Flávio, aí de Timbó, inclusive, uma pessoa extraordinária, conheci dias atrás, um abraço ao prefeito Flávio de Timbó, um abraço ao Ninja, um abraço a toda a família aí, toda a turma, e o grande churrasqueiro, o Fritz, é o seguinte, vem aí um grande evento, Cheia Menina ao vivo, inclusive, no dia 7 de setembro, ou melhor, dia 6 de setembro, dia 4 a 7, porque dia 7 é feriado. Nós estaremos lá no domingo, dia 6. No domingo, dia 6, estaremos lá com o nosso Cheia Menina ao vivo em Ascurra, na Expo Ascurra, com vários shows, Banda Carisma, Sorriso Lindo, Paulinho Mocelim, São Francisco, Talagaço, Che Chaleira, Portal Gaúcho, Che Loquedo, Carisma, Sorriso Lindo, Paulinho Mocelim.

0: todos os bailes e shows que eu aqui citei, entrada gratuita também. 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
1: Com essa música,
0: a Ninja, velho! Vamos que vamos! O Ninja só mandou a foto da churrasqueira, o convite não veio, né? Vamos.

0: mandar seu abraço, pedir sua música. 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
3: E já vamos chamar nosso WhatsApp, né? Antes vamos mandar um abraço pro meu amigo Ney Capigoto, lá de Luiz Alves, patrão do CTG Laço Luiz Alvense. Valeu, Ney, um grande abraço pra você, pra esposa Suzana e pra todos os meus amigos da querida cidade de Luiz Alves. Gigante a nossa audiência por lá também. Valeu, Ney, um abraço de Luiz Alves. Vamos para a estância do meu amigo Dom Ramon Nicolodi, do CTG Coração do Vale. Grande abraço, amigo Ramon, grande abraço à esposa, às filhas também e, claro, todos os familiares, né? Valeu, Ramon, grande abraço a ti, nobre e estimado amigo de longa data, por casa, nesse lindo domingo de céu azul, contemplando a bela paisagem da cidade Coração do Vale, a bela paisagem de Gaspar, do nosso Vale do Itajaí e, obviamente, das pessoas que mais ama, a família. E fazendo aquilo que gosta, que é lidar com os espetos e tomando aquele chimarrão bem caprichado com a erva mate mazute. Valeu, Ramon, um grande abraço pra você, pra esposa Vera, pras filhas Brenda e Alana e toda a família aí, tá vendo? Vamos chamando o nosso WhatsApp. É deste jeito aí, ó.
4: Bom dia, Rafael Luiz, aqui é a Eliette, professora do curso de dança Coração Fandangueiro. Passando aqui para mandar um abraço para todos os alunos e os futuros prendas e peões que serão presentes com a gente na próxima terça-feira no CAS Tiro Jordão, onde a gente vai começar um curso de dança lá. Primeira vez dando curso no CAS Tiro Jordão, maravilha, vai ser muito legal.
3: Parabéns.
4: E eles que engraxam as botas também, porque na próxima sexta tem bailão dos monarcas. Nós vamos estar todo mundo lá.
3: Começa o curso na terça, né, Eliette? E domingo já tem um aperfeiçoamento, né? Com os olhos atentos da instrutora Eliette, né? Começa o curso na terça, e já na sexta, no baile dos monarcas no Jordão, tem um aperfeiçoamento com os olhos atentos da instrutora Eliette. Maravilha! Os monarcas, atendendo o pedido, alma de gaita!

0: Oi? Alô? Alô? Oi? Bom dia. Vamos caindo.
1: Alô, tá ouvindo?
0: Oi, bom dia, Rafael. Agora, tudo bem?
1: Agora sim, né? Agora sim. Quem fala?
0: Meu Deus, é a Ana Cristina. Que Ana. Satisfação conversar com um amigo.
1: A satisfação sempre é minha. Conversar com vocês, com os amigos aí, sempre é minha. A pergunta é bem simples.
0: É isso aí.
1: Nós precisamos saber que o Vitor pegou aqui um registro no WhatsApp dizendo o seguinte: eu quero ir na sua casa. Podemos ir na sua casa no próximo?
0: Não. Dia? Sim. Oh, com certeza, eu quero ter menina na minha casa.
1: Então tá bueno, o pessoal da produção vai entrar em contato com vocês essa semana para os ajustes aí, tá
0: bom, Cristina? Ah, legal, Rafael, que prazer vai ser receber vocês na nossa casa.
1: Então tá bueno, né, nós vamos levar uma carne, vamos levar uma cervejinha, aí tu faz uma maionese, né?
0: Opa, faço aquela maionese de responsa, né?
1: Então tá bueno, valeu, Ana Cristina. O pessoal da produção
0: entra em contato
1: essa semana aí, beijo, valeu, né? Então tá aí, mais um tchê, né? Mais um tchê, a gente se limita, né, na localização, porque é um evento que é na casa do ouvinte, né? Então certamente vai chegar o seu dia também. São 12 horas mais 20 minutos, meio-dia e 20. É, tem uma música aqui que eu gosto muito, quero mandar pro Ramon essa aqui. Meu amigo Ramon lá de Gaspar, Ramon Nicolodi, vai pra ti essa, meu galo.

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Pega leve aí, parceiro. Tem mais gente que vai aí, tá bom, Alex? Tem mais gente, né? Tem mais gente que vai aí, parceiro, velho. Valeu, Alex. Um grande abraço, um bom retorno aqui pra rádio. Tá feito, parceiro, velho? Um bom retorno aqui pra rádio menina. Valeu, parceiro, velho. Quero mandar um abraço também. Rafael Luiz manda um abraço pra nós.

também. Um bom domingo pra vocês, né? Um bom domingo pra vocês aí. Maravilha, muitos WhatsApp chegando também. Tem muito Tia Menina pela frente ainda, né? Tem muito Tia Menina pela frente ainda. E nós vamos que vamos aí. Rafael Luiz, toca uma pra nós aqui. Sile Gak, né? Manda um abraço pra turma do Gak. Significa Grupo de Amigos Catarinenses. São os amigos aí que transportam o progresso da nossa região.

na sequência, né, que fala aí, que fala do caminhão, da estrada, essa profissão que é tão, né, é valorizada, né, mas precisa ainda mais, né, precisa ainda mais, né, a profissão do caminhoneiro. Então essa vai para vocês, meus amigos.

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2: Menina gostosa de ouvir, agora faltando 18 para uma. 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Abraço, Leandro, meu amigo, irmão e parceiro. E também meu amigo, irmão e parceiro, Sérgio da SA, o Sandrão, o Leandro e os demais parceiros aqui há mais de 20 anos estão juntos com a gente aqui no Tchê Menina e no Rancho de Taura também, né? 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

0: isso! Tchê menina nessa manhã de domingo aí, né? Agora faltando 12 para uma, muito tchê menina pela frente. Quero mandar um abraço, um beijo, na verdade, um beijo para minha esposa, a Iva, lá no rancho, né? Nesse domingão, a Pietra está em Barra Velha, né? E a minha esposa Iva por casa cuidando do nosso rancho. Simples, mas aconchegante, gostoso, uma barbaridade. Fogãozinho a lenha, ligadito desde cedo aí, né? Então um beijo para minha esposa, a Iva, né? E a filha Pietra, né? Que está lá em Barra Velha. E mandar um abraço para as amigas da Steinhauser, então, né? Mandar um abraço para as amigas da Steinhauser. Tem algumas e alguns amigos ouvindo também. E principalmente para os pais da minha amiga Bart. Ô, Bart, combina com a Pietra, com a família, né? E vamos fazer uma galinhada lá no rancho, né? Fazer uma boia de fundamento. E aproveitar o friozinho, né, Bart? Fala com o papai e com a mamãe e vamos organizar uma lá no rancho, tá bom? E as amigas e os amigos e familiares, obviamente, da né, que estuda com a Pietra aí. Será uma honra muito grande. Aí nós vamos fazer o seguinte, né? Vamos convidar o Savitraz, convidar o Fux, o Rafael, o Valente. Aí você já conversa mais tranquilamente com eles aí, né? É, tá todo mundo bem no Colégio Militar, né? Tá todo mundo bem. Bem preocupados, né? É, bem preocupados também. Abraço pra Leite, pro pai da Leite, a mamãe, né? Queridos amigos aí. E toda a equipe do Colégio Militar, desde a diretoria, aos demais professores, meus bons amigos ali, Fux, né? O Valente, o Rafael, Zavitraz e todos aí do Colégio Militar, tá bueno? Rafael, manda um abraço pra nós com a Tati Luiza e o seu Luiz, é o amigo Tatiano, acompanhando o programa também. Valeu, Tatiano. Manda um abraço pra nós aqui, parceiro velho. Manda um abraço pra nós aqui no Beco Araranguá, na Alameda Araranguá. Né, Rafael Luiz? Toca uma do Candeeiro, meus amigos do Candeeiro, reunido em família na casa do pai Dino, na Alameda Araranguá. Vamos que vamos. Cumprimentando também. Atrasado hoje, cheguei de viagem. Mais importante é chegar, parceiro velho. Valdemar Gaúcho, da Vila Formosa. Manda um abraço pra nós aqui, parceiro velho. Sempre acompanhando o programa, Natal Soares de Gaspar. Valeu, Natal. Um abraço, amigo. Pessoa queridíssima aí de Gaspar. Igor de Santo Amaro da Imperatriz, na grande Florianópolis. Um grande abraço ao Igor e todos aí de Santo Amaro da Imperatriz, também acompanhando o Tchê Menina.
1: Bom dia, Rafael Luiz, como você tá?
2: Gerson. Bem.
1: Hoje estamos nos pagos de litoral, aí na casa da mana da Janete, fazendo uma costelinha suína. Logo já te mando
0: e uma tainha também, né? E uma tainha também.
1: Valeu, valeu, um abraço pra todo mundo.

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1: E vamos chegando no final do programa. Já também chegou pra mim, Rafael, não esqueça do sorteio. Quem ganhou os ingressos então para o baile, baile de sexta-feira. Nesta sexta-feira tem baile com os Monarcas no Cacetiro Garcia Jordão, baile em comemoração aos 20 anos de Rafael Luiz na comunicação em Blumenau. E você é o meu convidado. Quem ganhou os ingressos, par de ingressos, foi Regiane Batista e também Kleber Sabino. É, pode passar na rádio a partir de amanhã e retirar com a Elis Regina. Vai estar no baile, inclusive, a Elis Regina, né? Bem, grande abraço, obrigado pelo carinho e até amanhã às 19 horas com o

lembrando, gurizada, cada vez que eu falo do baile aqui, o WhatsApp dispara, né? Cada vez que eu falo do baile, o WhatsApp dispara. Então, todas as informações pro baile, mesas, ingressos individuais, tem ingresso individual também, não é só mesa não, gurizada. Não é só mesa não, é, além de mesa tem ingresso individual. Todas as informações é com o Júlio, do Cacetiro Jordão, 99905-1031. 99905-1031.

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0: até domingo que vem. 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Nesta Santa Catarina, na vibração do ancestral, em torno ao fogo bagual, que alumia o Tchê Melina.
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Até o próximo domingo, tchê.

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0: 1:42.
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0: 2:43.
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7: Avenida pro rádio, é minha gente, isso mesmo, parece até carnaval, né? Mas tem carnaval também, já que a gente tá nesse clima de festa, de energia, o ano inteiro.

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0: 3:03.
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1: Você com a gente nesse domingão à tarde, né? O clima diferente aqui da programação e você já sabe, é só aumentar o volume porque até as 4 da tarde tem muito samba, tem muito pagode, tem muito axé. Vamos curtir mais uma?

0: 3:25.
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0: aquela mulher.
1: A gente não pode fugir disso.
0: Não tem jeito, né, cara?

0: 4 e 6.
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0: perdi a cabeça. Quase morri afogado, hein?
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0: 5 e 6.
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0: 5:26.
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0: 5:49.
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0: 6:10.
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0: 6:30.
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0: 6:49.
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0: 7:11.
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0: 7:53.
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8:13. 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

0: 8:55.
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